0: Catalina te indica la hora. 8 de la mañana, 5 minutos.
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3: E aí, Jorginho? É mais uma do Kevinho. Você acredita? Essa não.